0: in this place right now.
1: El Espíritu de Dios se está moviendo en este lugar en este momento.
0: We're not going to hinder what God is doing.
1: No vamos a detener lo que Dios ya está haciendo.
0: But we're going to follow the Spirit.
1: Vamos a seguir el Espíritu.
0: And there's a spirit of deliverance in this place.